0: É, agora pode, né, pessoal?
1: Agora pode, olha lá. Sai, vai,
2: só eu, pessoal, por favor. Você é corno mesmo, hein?
3: Agora começa a cantar a música.
1: Vai, canta aí, Samuel, sozinho.
0: Peraí.
1: Vai, a